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Bom dia, bom dia, bom dia, bom dia. Com alegria, com otimismo, com energia positiva, com fé em Deus acima de tudo, acreditando que tudo já deu certo, né, gente? É, porque as coisas só dão certo quando você acredita que já deu certo. É, você não pode ficar aí falando já deu certo e aí você fala, será que deu certo? Já deu tudo certo, gente. É. Bom dia para você que tá aí do outro lado do rádio, para você que tá feliz, para você que tá contente, para você que tá com a gente curtindo aqui o nosso som, é o som da alegria, o som do otimismo, o som da energia positiva aqui na Cerro Corá FM. Muito bom, bom, bom, bom dia para você. Meu amigo, minha amiga de todos os cantos da nossa querida fronteira abençoada, aquele abraço, muito obrigado mesmo pela audiência, hein? Olha, eu quero mandar aqui um abração também pro Hélio, lá na Moreira Flor, e dizer o seguinte, olha, gente, agora no Brasil é 7:11, né? 7:11, daqui a pouquinho vai ter já aí o café da manhã ali na Morena Flor. 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

0: Eu vou ouvir aqui o meu amigo que tá, é, o meu amigão aí, o Hélio, mandou um recado pra nós aqui, deixa eu ver se o Hélio mandou um recado pra nós aqui, pra mim que ele mandou um recado. Bom dia, Hélio. Bom dia. Alô, Hélio. Cadê você, Hélio? Bom dia, Hélio. Hélio na Morena Flor, o Hélio, não sei o que que deu aqui, que não saiu o som do Hélio, mas ele vai falar sim, tá bom? Vamos preparar aqui certinho pro Hélio falar pra gente aqui, ele tá mandando um recadinho que vai ter aí a grande festa e todo mundo tá convidado, hein, gente? Todo mundo tá convidado aí, tá bom? Bom dia pro Samir também, o Samir já tá no entro, né? O Samir vai na chácara cedo, depois ele vem abrir ali a joia do lar. Alô, Maicon! Ei, Maicon, lá do Jardim dos Estados, bom dia, meu amigo, tá ligado com a gente? Curtindo a programação, o Maicon tá curtindo a gente lá no táxi, né? Trabalhando e ouvindo a gente.
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0: 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Meu amigo, tá ligado com a gente também, meu amigo Valdecir Dutra. Alô, Valdecir Dutra, tá ligadinho com a gente? Bom dia, bom dia, bom dia. Tá ouvindo aqui o som da 91.5, Valdecir Dutra tá trabalhando no Eito ali, junto com a gente, ouvindo aqui o som da 91, hein?

É isso mesmo, junto com você, por aqui, o seu amigo Aleixo Alves. Que bom que você tá aí junto com a gente, hein? Que maravilha que você está ligado com a gente, curtindo a programação. Vamos trazendo mais música. Valdecir Dutra quer ouvir a música Verdes. Como é que é? É Verdes Campos? Como que é o nome da música aí? Deixa eu ver aqui. É Verdes Campos, isso, né? Essa música aí não é do Aguinaldo Timóteo? Hã? Aguinaldo Timóteo, né? Essa música. E ele gravou, né? Quem gravou também essa música foi o Gilberto e Gilmar, né? Gilberto e Gilmar também gravou Verdes Campos da Minha Terra. É, gente, Verdes Campos da Minha Terra, Gilberto e Gilmar gravou. E também quem gravou foi o Aguinaldo Timóteo, né, gente? Vamos ouvir então? Vamos ouvir? Vamos curtir essa música linda? Bom dia, bom dia! 8:16 agora, aqui em Pedro Juan Caballero, 7:16 em Ponta Porã.

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0: Verdes Campos da Minha Terra, uma música clássica, né, gente? Essa das antigas aí, a música de Agnaldo Timóteo, cantado junto com Gilberto e Gilmar, né, gente? Música linda, né? Bom dia, vou falar agora com o meu amigão aqui, meu amigo Ferrugem. Alô, a Dona Maria, é a Dona Maria e o Ferrugem, ligadinho. Quem vai falar? É o Ferrugem ou é a Dona Maria?
1: Fica bom, porque...
2: Bom dia, Aleixo Alves.
0: É o Ferrugem.
2: Beleza?
0: Você tá bom, meu querido?
2: Rapaz.
0: Faz dia que você não
2: Eita, menino, olha. Tu não deixou falar aí, ó. Pois. Mas eu quero dizer assim. Toca pra nós aí, mistério.
0: Pode ser, menino. Vamos tocar.
2: Confesso pros meninos que tá ouvindo nós aí, pros amigos nossos aí. Pra todos que estiver ouvindo nós aí. Né? Pra Mac, pro Alex, você conhece o Alex? Pra ele também.
0: Eu? Tô tomando café aqui.
2: Vamos botando aí essa meninada toda, né? Vamos ouvindo aí o programa seu aí. E os meninos?
0: Coisa
2: tudo
0: boa.
2: Tudo que estiver ouvindo, vai estar nossa música aí. É mistério com
0: Mato Grosso
2: e Matias, velho.
0: Eita, vamos tocar assim. Vamos ouvir a Dona Maria agora. A Dona Maria também mandou. Bom dia. Bom dia.
3: Deus te abençoe você.
0: Amém, Dona Maria. Estava com saudade a senhora. Faz dia que não vejo.
3: Pra mim tá lixo. Que Deus te abençoe, ilumine teus caminhos.
0: Amém, amém, amém.
3: Fica com Deus.
0: Obrigado, minha amiga. Ô, coisa boa, Dona Maria, que coisa boa, viu? Se ouvir essa palavra bonita, Deus te abençoe. Hoje em dia são poucas pessoas que falam isso, né? É, gente, a gente quase não ouve isso aí, né? Nem o pai da gente quando faz a gente. Eu falo, né? Eu procuro falar para os meus filhos direto. Antigamente a gente ouvia muito do pai e da mãe da gente, né? Deus te abençoe, meu filho, né? Eu tenho meus tio mais antigo, né? E eles falam também, Deus te abençoe, te faça um bom homem. Falou, tio Grilo, tio Evaristo, tio Geraldo, também Aleixo, né? Eles também têm esse hábito de falar, Deus te abençoe, te faça um bom homem. Esse aí quem fala é o tio Grilo, tio Evaristo. Conhece o Evaristo ou o Valdecir? Hã? O Evaristo é o Grilo. Então, e aí ele fala, Deus te abençoe, te faça um bom homem. Um abraço para ele, um abraço para tia Marisa, para todo o pessoal aí, pro tio Geraldo, tia Joana. E eu agradeço a Dona Maria que sempre tá mandando, sempre tá rezando pela gente também. Fala em rezando, quero mandar um abraço pro Padre Paulo também. Padre Paulo e também pro Padre Jorge. Padre Paulo não tá mais em Ponta Porã, né? É o Padre Jorge, gaúcho, mas barbaridade, põe. Olha, pensa num gaúcho brabo, é o Padre Jorge. Mas é uma bênção, né? Uma pessoa que eu tenho um carinho muito grande, especial mesmo pelo Padre Jorge. Quero que Deus abençoe ele sempre também. E esse dia eu tava passando por um momento difícil, encontrei o Padre Jorge na estrada, ali na rua, né? Na frente do Bom Gosto. Padre Jorge estava indo. O Padre Jorge, ele anda sempre disfarçado, né? Ele não anda do jeito do padre. Ele anda com um chapéuzinho e anda com o cachorrinho dele, né? E ali, o segurança, ele fala, né? Aí ele anda ali. Ele falou, vou rezar por você, guri. E olha, obrigado, padre. Deu tudo certo, tá bom? Muito obrigado de coração. Aí o pessoal fala, mas Aleixo, você não é evangélico? Eu sou evangélico, querido. Evangélico é aquele que evangeliza, aquele que fala do amor de Deus e aquele que não busca religião, mas busca Deus, né? Nós buscamos a Deus para as nossas vidas. E Deus, Jesus, ele nos ensina a amar o próximo. E ele diz também quão bom e quão maravilhoso que os irmãos vivam em união. E nós temos que viver em união, gente. Nós não podemos ficar aqui brigando por causa de placa de igreja, não. Ah, a igreja do fulano é melhor, a igreja do ciclano é melhor. Meu querido, o bom é Deus, tá bom? Se você é católico, meu irmão, seja católico fervoroso. Vai na igreja, tá bom? O Padre Jorge sempre tem as missas dele, quase todos os dias tem missa, né? E ele tá sempre pronto para atender todos ali na Matriz São José. Todos que procuram ele tá à disposição, ele vai lá na Jota Basso, ele faz a missa dele, né? É uma pessoa que sempre tá à disposição, eu tô à disposição do Padre Jorge, a minha hora que ele precisar, ele sabe que pode contar comigo. E eu falo para vocês, temos que ser irmãos. Por que que tá acontecendo? Por que que o mundo tá virado de ponta cabeça? Porque tá todo mundo brigando por causa de religião. todo mundo querendo ser melhor do que todo mundo. Na verdade, nós temos que melhorar o mundo com paz, com amor, um rezando pelo outro, um orando pelo outro, um querendo fazer o melhor pelo outro, né? E obrigado, Padre Jorge, meu amigo, pela sua amizade e, acima de tudo, pelas bênçãos, né? Que o senhor sempre reza por nós, ora por nós. Muito obrigado de coração, tá bom? Um abraço também pro pastor Hipólito, um abraço também pro meu querido pastor Hipólito. Ontem eu estava lá com o pastor Hipólito, com a pastora Tânia, comendo um churrasco, mas comemos um rapaz, isso é uma fraldinha assada, lá na igreja que eu vou lá, toda terça tem uma festinha, né? Pensa num povo que come bastante. E depois, ontem nós não fizemos na terça, fizemos na quinta, foi muito bom mesmo. Um abraço também aqui pro meu querido amigo que tá ligadinho com a gente, o Ferrugem pediu mistério, vamos mandar para ele. Meu amigo Valdecir Dutra também tá ouvindo a gente. Olha, ele tá falando que é verdade, placa de igreja não salva ninguém, não salva mesmo. Esse negócio de você ficar aí brigando, a minha é melhor do que a outra, não. A gente tem que buscar Deus pra vida da gente, tá bom? Porque é Deus que salva, é Deus que traz, com certeza, a salvação pra nossa alma, tá bom, gente? Sejamos, acima de tudo, evangelizadores, né? Falar do amor de Deus para as pessoas, tá bom? Fale sempre do amor, não se envergonhe de Deus, não. Não se envergonhe de falar do amor de Deus. Um abraço pro Samir também, meu querido amigo Samir. Samir, ele mostra como é bom ser muçulmano também, né, Samir? O Samir, ele passa, toda vez que eu converso com ele, a gente sempre aprende uma coisa nova, né, gente? E ele é um dos evangelizadores ali dentro da religião muçulmana e mostra o amor de todos servindo o próximo com muita caridade, com muito amor, né, Samir? Obrigado aí pela tua amizade, meu querido. É isso que nós temos que viver, gente, sendo amigo de todos. E como amigo de todos, a gente vai evangelizando o amor acima de tudo, porque o amor é que salva. A Bíblia diz assim que ainda que eu falasse a língua dos anjos, se não existir amor, de nada adianta. Então não adianta nada você querer ser o grandão aí, porque o que manda mesmo é o amor, tá bom, gente? Devemos amar ao próximo como a nós mesmos, independente se o próximo ele tá na religião A, B ou C. O importante é que nós mostramos o amor de Deus através do amor que nós temos um pelo outro aí, né? O amor de Deus que a gente carrega no coração para transmitir para as pessoas, né, gente? Vamos trazendo aí o Mato Grosso e Matias, mistério.

0: gente. Bom dia, bom dia, bom dia, bom dia. Bom dia pra você que tá ligado com a gente na sintonia, curtindo a programação aqui da sua 91.5 Cerro Corá FM. Bom dia. Olha aqui um recado importante aos motoristas que trafegam pela BR-463, dois trevos entre Sangapuitã. Muito mal sinalizado. É isso mesmo. Então, atenção, atenção pra você. Deixa eu ver aqui esse recadinho que o Maicon tá mandando, é isso? Deixa eu dar uma olhadinha certinho, né? O Maicon tá mandando um recadinho pra nós aqui, pra você que tá curtindo aí a programação da 91.5 nessa manhã abençoada. Bom dia! Bom dia pro meu amigo Maicon, taxista. Alô, Maicon, obrigado pela audiência. Olha um recado importante aos motoristas que trafegam na BR-463. Dois trevos entre Sangapuitã ali e muito mal sinalizado, perigo de acidente. E ele tá pedindo aqui para que eu fale para que as pessoas que, né, que são responsáveis aí possam estar revendo aquela situação lá, dando uma atenção especial nessa região dos trevos. Ele tá querendo dizer a respeito do trevo, acho que da Coamo ali, né? Da região da Coamo, né? É, inclusive um trabalhador perdeu a vida esses dias, né? Lembra daquele rapaz que era muito querido por muita gente aí da coleta de Ponta Porã, que acabou morrendo devido à má sinalização. Então fica o recadinho aí do Maicon, nosso amigo Maicon lá do Jardim dos Estados, taxista, e a todos os taxistas aí, bom dia pra vocês, tá bom? Toda essa equipe maravilhosa de taxistas e a todos os nossos queridos amigos motoristas de aplicativo que sempre ouve a gente também, né? Você que utiliza o trevo ali que vai para a BR-463, que vai para Sangapuitã, vai para Dourados, enfim, você que passa sempre por ali, você deve ter noção do que eu estou falando. O trânsito tá mal sinalizado e é importante avaliar melhor, né? Essa rua, porque o tráfego de carros é muito grande. E aqui em Ponta Porã, você sabe que aqui na nossa fronteira, Pedro Juan Caballero e Ponta Porã, o tempo vira, já vem aquela cerração, e nessas épocas de cerração fica pior. Hoje tá bom, né? Hoje o tempo tá limpo, mas quando vem a cerração é mais perigoso ainda, à noite é mais perigoso ainda. Então fica a dica aí para as autoridades analisarem melhor e verificarem melhor o trevo aí, né? Esses dois trevos que vão até Sangapuitã. Muito bem, gente. Vamos faturar, né? Vamos lá faturar rapidinho. Daqui a pouquinho nós voltamos aí trazendo muito mais para você que tá ligado com a gente, curtindo a programação da 91.
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Gente, opa, esse aí é o sucesso do trio Parada Dura, hein, gente? É coisa boa demais a gente relembrar, hein, aqui com o trio Parada Dura. A rádio da gente, a rádio que leva alegria para todo mundo na sintonia. Muito bom dia. Vamos trazendo mais aqui, vamos trazendo para você, pedindo para mim aqui mais música. Antes, quero mandar um abraço também aqui pro pessoal que tá ouvindo a gente. É, curtindo aqui a programação, minha amiga Vanilza. Alô, Vanilza! Bom dia pro Rogério, tá no trabalho, tá ouvindo a gente, o Rogério Paladini, a dona Lourdes, o seu Severiano. Bom dia, bom dia, bom dia. Alô, minha amiga, tá na sintonia também, minha amiga Lilian Freita. Tudo bem, minha amiga? Bom dia pra dona... Como é que é o nome da... Dona... Meu Deus do céu, é tanto nome aqui. Deixa eu dar uma olhadinha aqui. A dona Aurélia, oi dona Aurélia, bom dia minha querida, ótimo dia pra você aí, tá bom? Tá ouvindo a gente também, muito obrigado pela sintonia. Roberto Salcedo, meu amigão, a todo o pessoal aí que ouve a gente, muito obrigado pela sintonia, tá bom? A dona Aurélia quer ouvir Pombinha Branca, Pombinha Branca, vamos mandar pra ela então aqui a música Pombinha Branca. Essa música aqui é do, tem do Milionário Zé Rico e tem também do Chitãozinho e Chororó, né? Vamos tocar então aqui com o Milionário Zé Rico, saudoso Zé Rico, que com certeza deixou saudade, né, gente? Deixou saudade dos modão do Zé Rico aí, né? Vamos trazendo mais pra você na manhã, pra você que tá curtindo aqui o nosso programa. Bom dia!

0: Eita, esse aí é o Zé Rico cantando Pombinha Branca, hein, gente? Que coisa boa demais, hein? Estamos já chegando quase no finalzinho aqui, mandando aquele abraço pra minha amiga Dona Aurélia, que queria ouvir a Pombinha Branca e ouviu, né? Bom dia pro Rogério, bom dia pra Dona Maria, o Ferrugem, todo o pessoal que sempre ouve a gente aí, sempre estão curtindo aqui o nosso programa, hein? É, bom dia pra vocês aí, muito obrigado mesmo pela audiência de todo mundo. O Ferrugem mandou um recado aqui de novo, deixa eu ver aqui um pouquinho. É o Ferrugem? Fala aí, Ferrugem.
1: Aí!
0: Gostou?
1: Por isso que eu sempre digo, o programa é Aleixo Alves.
0: Eita, obrigado, meu amigo, obrigado. Um abraço pro meu amigo, meu amigão aí, o Ferrugem, Dona Maria, todo o pessoal aí, tá bom? Gente, estamos chegando quase no final do programa aqui, né? 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
1: Sextou, Samir, um abraço para todo mundo aí na Joia do Lar. Obrigado aí pela audiência de todos. Continue com a gente. Vamos embora, né, gente? Acabou o programa. Que Deus abençoe você. Continue aqui no Som da 91. Meu amigo Ferrugem, obrigado, querido, pela audiência. A todos vocês aí, meu amigo Valdecir Dutra, Gislaine, lá no Jardim Primavera, um abraço para dona Roseni também, ligado no Altos da Glória, enfim, a dona Maria Renilda, todo o pessoal que ouve a gente, bom dia, que Deus abençoe você aí, um ótimo dia mesmo.

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0: Alô, alô, você meu amigo, alô, alô, você minha amiga, alô, você que está aí sintonizado na Cerro Coré FM 91.5. Estamos aí direto de Pedro Juan Cavaleiro para o norte do Paraguai e também para o sul do Mato Grosso do Sul. Galerinha na Cerro Coré, aquele abraço em Pedro Juan, 12 horas e 1 minuto. Alô, você que está aí nas redes sociais do Ponta Porã Informa, aquele abraço agora em Ponta Porã. 11 horas e 2 minutos. Estamos chegando para você hoje, dia 24 do mês de julho do ano de 2026, dizendo que neste momento aqui nos altos do estádio Aral Moreira, no estúdio do Ponta Porã Informa, 22 graus. A mínima na madrugada de hoje foi de 17 e a máxima vai ser de 24 por volta das 15 horas, quando nós temos aí 10% de possibilidade de chuva, né? Hoje estava marcando quase 100% de possibilidade de chuva, já caiu para 38% de possibilidade de chuva. Amanhã, sabadão, 17 a mínima, 26 a máxima, com 19% de possibilidade de chuva. Para você que está aí nos dando o prazer da companhia, o nosso abraço e o nosso muitíssimo obrigado pela audiência. Estamos aqui para você, finalzão de semana chegando com tudo aí, e saiba que é muito bom ter você aqui na Super Sexta.
1: Dora Nunes, comunicando.
0: Dora Nunes, tudo bem com você, esposinha?
2: Tudo bem, Tião. Bom dia para você que está nos assistindo e nos ouvindo aí pelas ondas da querida Rádio Cerro Corá. Você que está assistindo a gente pelo Facebook ou pelo YouTube, você pode mandar o seu recadinho, interagir aqui com a gente, né? Você pode mandar aí a sua reclamação, seu elogio também é bem-vindo, né? O que você quiser, o seu oi, né? Pode interagir aqui com a gente, que a gente vai lendo o seu recadinho ao vivo.

0: E obrigada a você que está com o seu rádio ligado, acompanhando o nosso programa na sua casa, no seu carro, no sítio, chácaras e fazendas aqui da nossa redondeza, ouvindo a gente pelas ondas da querida Rádio Cerro Corá 91.5.
1: Muito bem, né? E agora eu já passo a falar para você aqui do nosso site de notícias, o pontaporainforma.com.br, nosso site que é atualizado momento a momento para você. Já está trazendo aqui na capa, hoje, falando de eleições 2026, os 17 municípios do Mato Grosso que deve definir o resultado das eleições desse ano, né? E Ponta Porã é o quarto município. 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Eleições 2026, Rídeo e Fábio Tradi oficializam candidaturas ao governo do estado para nos próximos dias, né? Um neste final de semana e o outro no outro final de semana. Universidade Interamericana celebra a aprovação de alunos no Revalida 2026. Violência contra mulheres cresce em Mato Grosso com alta de 19,4% em agressões domésticas. No caderno Ponta Porã, Regulariza Ponta Porã oferece isenção de até 100% em juros e multas. Mãe de menina espancada pelo padrasto cobrou dinheiro para devolver a filha. Parlim, avanços da cooperação fronteiriça marca o primeiro semestre de 2026. A APP e Prodectia manifesta preocupação com as agressões sofridas com a criança com TEA em Pedro Juan Cabaleiro. Família aciona Ministério Público para trazer de volta criança brasileira agredida por padrasto do Paraguai. PM cumpre mandado de prisão durante atendimento e denúncia do bairro Salgado Filho. Os aniversariantes de hoje com Dora Nunes. A Casa do Trabalhador oferecendo 63 vagas de emprego hoje, sexta-feira, e as ofertas tamanho família do Supermercado Sol. Né? Aqui no centro nós temos aí o nosso canal aqui, né? A nossa TV web aqui para você. Embaixo temos o caderno região. Prints mostram manipulação contra adolescente encontrada morta após desafio online. Você aí, pai, mãe, irmão, tem que tomar muito cuidado com esses desafios online que nós estamos tendo aí nas redes sociais, né? Jovens associados do Sicredi são premiados no maior evento de cooperativismo de crédito do país. Com o nome confirmado pelo PSDB, Lia Nogueira leva trajetória de entregas para disputa à reeleição. E Reinaldo defende a criação de política nacional para municípios de fronteira. Aqui no nosso programa, já estamos aqui recebendo aqui a dupla, né? A dupla de dois aí, o Matheus e o Micael. Ah, hoje acertei, né? Micael, né?
2: 10 anos já.
1: Micael no colo. Micael tá aqui, essa dupla, aí. Tá aí de festa junina aí, e o Micael arrumou um companheiro novo, tá aqui com a gente, né? Estiveram cantando lá na inauguração do Espetos, né? Puta, o rango lá tá de primeira, né, rapaz? Todo mundo que tá indo lá bater um garfo lá, e o importante lá, na chegada você já tem o touro pra você fazer um carinho. Você fez um carinho no saco do touro ou não?
3: Hã? Conversa torta, tio.
1: Não viu, pô, velho. Não acredito. Não acredito que você não fez um carinho no saco do touro.
3: Eu deixo pra você, tio.
1: Eu fiz o carinho, vou te mostrar.
4: Todo dia
1: eu faço um carinho no saquinho do touro. Eu vou te mostrar pra você ver. Você tá vendo como as pessoas. Você não é de Deus, velho. Entendeu? Ó, o cara já. Ele mal das
4: coisas. Pensamento peludo.
1: Coração peludo, pensamento peludo. A cor vermelha. Aí, vamos desmascarar o Micael aqui daqui a pouco. Então, galera, eles vão estar cantando pra gente aqui nessa manhã, tarde de sexta-feira. Nós vamos aí pro intervalo comercial do rádio e nós já voltaremos com a nossa super sexta cultural aqui na Cerro Corá e no Ponta Porã Informe. Eu volto já.
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0: Muito bem, estamos de volta para você que está aí com a gente, aquele carinho todo especial, nosso muitíssimo obrigado pela sua audiência. Eu entrei no canal errado aqui para pôr aqui, Dória Nunes, conversa com a gente aí enquanto eu vou colocar o nosso Instagram no ar ali para a transmissão da entrevista aí, por favor.
1: Um abraço, né, o pessoal que está assistindo, lembrando mais uma vez, você que assiste pelo YouTube e também pelo Facebook, você pode mandar o seu recado, que a gente vai lendo aqui e vai interagindo com você. Quero mandar um abraço para o nosso amigo palmeirense, ele que já está no ar aqui, né, o Robson.
0: O palmeirense entrou primeiro hoje.
1: O Robson Dalzacro entrou primeiro que o José, que é corintiano, né, hoje os palmeirenses saíram na frente. O Robson deixou um recadinho, muito bom dia para todos vocês, sempre juntos. Vai Palmeiras, faz seguir o líder, é isso, né, palmeirense tudo faceiro. A Eliere Villalba, nossa vizinha aí, mandando bom dia, ela que é a mãe da Alexia Vitória, a nossa netinha do coração, ela que sempre, todo dia que a gente chega, a Alexia Vitória vem correndo receber a gente, e é muito gostoso, né? Obrigada também ao nosso amigo Luiz Tavares, ele que é corretor de imóveis em Maceió, está assistindo o programa e está mandando aqui um bom dia.
0: Tem uma galera aqui com a gente, né? O pessoal da igreja, nós queremos mandar um abraço pro pessoal da paróquia lá de Sangapuitã, que vai estar com a gente na semana que vem falando da festa. O Roberto Bicherano também, o Braulio Carteiro, o pessoal que está com a gente também aqui, uma galera que passou aqui pelas nossas redes sociais. Oi.
1: Temos mais pessoal aqui, né? O Rodinei Correia mandou recadinho aqui. Bom dia, meus amigos Tião Prado e Dorinha, Deus no comando sempre. Muito obrigada, Rodinei, um abraço para você. Também participando aqui a nossa amiga Tereza Fernandes, diretamente lá do Camel Saad, colocou bom dia, um ótimo dia para vocês. Obrigada, dona Tereza, aquele carinho para a senhora. E também o Fábio Mafussi, que está mandando bom dia aqui.
0: Muito bem, olha, você falou aqui, o Giovanni está ouvindo a gente, lá, ele está lá, Bariloche, fica na Argentina, né? Tá lá em Bariloche assistindo a gente. O João Vitor, que é o famoso MC Saad, tá lá no Maranhão assistindo a gente aqui. O Paulo Henrique em Dourados, o Pompírio, o Reinaldo de Alasca, a galera aqui, né? Nós tiramos o cara aqui, mas nós temos que dar uma explicação lógica, né? Que o cara ficou todo vermelho ali, quando com o coração peludo, mas vermelho, né? Olha aqui, ó. Nós tivemos lá no Espetos, ó. Você chega lá no Espetos, deixa eu só voltar um pouquinho aqui, ó.
1: Espetos você pode fazer carinho.
0: No saquinho do touro, ó. Dá uma olhada ali, ó. Atenção, senhoras e senhores, vamos lá, vamos iniciar aqui o vídeo. Deu uma trava aqui, ó. Eu tô ali.
2: Espetos, você tem que tomar aquele delicioso quebra-gelo. Você chega aqui, faz um carinho no touro, ó, e o quebra-gelo tá na mão aqui, ó. É só saborear.
0: Você viu só, cara, fala assim, fica vergonha, cara, fica vermelha, cara, sem vergonha, você viu só, você muito, rapaz, só não deve ser de Camboriú, praieiro, né, esses caras praieiros.
3: Não vai ser maldade, não, você.
0: Você
1: pensou maldade. É o jeito que ele falou, né,
3: Suas palavras foram muito maldosas.
0: Muito bem, estamos recebendo aqui essa dupla bacana e maravilhosa aqui. Matheus, e deu certo, né? Matheus e Micael. Gostaria que foi aí, quem que vai falar, como é que surgiu aí esse encontro para ter essa dupla bacana que está encantando a nossa cidade. Bom dia, Matheus, prazer te
1: como
0: receber. Como tudo começou, conta pra gente aí, por favor.
4: Primeiramente, bom dia, Tião, bom dia, Dora. Queria agradecer, né, por estar aqui hoje, por vocês terem aberto a casa para receber a gente. Então, a minha história com o Micael começou lá em 2016, e na verdade um pouquinho antes, até porque na época ainda não sabia como que cantava, né? Eu aprendi a cantar com o tempo, por acaso, assim, muito sem muita pretensão. E aí eu fazia parte do FMS na época, e o Micael, ele passava por lá e também.
0: O que é FMS?
4: E FMS é o Instituto Federal de Mato Grosso do Sul,
0: que aqui eu sempre
4: cidade.
0: Chamo de FMS, e os caras ficam bravos.
4: E aí a gente se conheceu e a gente tinha um amigo em comum. E uma vez eu mandei um áudio cantando para um amigo e ele enviou para o Micael. E aí o Micael, por algum acaso da vida, ele viu o potencial no meu talento, na minha voz. E aí a gente foi caminhando. Só que começou também muito por conta da igreja, né? Que eu participo ali da São José.
0: Sim.
4: Então eu não tive muita escolha. Já me jogaram no fogo para cantar e tocar. E aí foi indo assim. Em 2016 eu conheci o Micael. E aí a gente começou a ensaiar, e aí já foi tudo muito rápido. Eu já tava cantando na igreja, depois já tava cantando nos lugares à noite. O Mikael já só me empurrou, assim, ele falou, só vai.
0: Quer dizer, então, que você, a princípio, você não cantava?
4: Não, eu não cantava ainda. Eu ainda estava aprendendo como funcionava.
0: Ah,
4: eu comecei a cantar antes de aprender a tocar violão.
0: Ah, tá. Pô, então quer dizer que, cara, você me remeteu agora a uma situação, né? Porque eu sou louco pra cantar, sabe? Só que eu tenho uma... Começa até pelos gatinhos, que ninguém gosta que eu canto. Quando eu tinha uma gatinha, quando eu começava a cantar, ela vinha, mordia minha boca pra me parar. E aí, Mikael, fala aí desse encontro aí bacana... Você que estava. Você estava sem dupla, como é que você estava aí que conquistou um novo parceiro aí, Mikael? Por favor. Bom dia, prazer te receber aqui, meu irmão.
5: Bom dia, pessoal. Tudo bem com todo mundo? Bom dia, obrigado, Tião e Dorinha, mais uma vez.
6: Então, o Matheus, eu conheço ele faz um tempo, como eu brinco com ele, na época que ele era magro, eu tinha cabelo. E aí foi se invertendo agora. Eu sou magro e não tenho cabelo. O Matheus tem cabelo, mas não tá magro. E não, então. Esse menino é um gurizão abençoado, é um menino que já tá na caminhada faz um tempo, canta muito bem, o Matheus é diferenciado mesmo. Só que às vezes a vida vai jogando cada um para um lado, vai um para um outro, e aí recentemente a gente tá voltando mais a se entrosar, porque eu tinha parado de tocar só cuidando de shows e tudo mais, de agenda. E aí agora voltando, porque eu gosto de rock, e tava difícil só tocar rock, né, Tião?
0: É verdade.
6: E agora a gente tá mexendo doce aí. Vamos ver no que vai dar essa nossa brincadeira. Domingo a gente vai ter uma prosa nossa que é o rock de boteco, que é uma ideia de fazer um rock mais em boteco para levar uma galera que às vezes não conhece muita coisa dos clássicos do rock, essa nova geração.
0: Vai ser aonde isso aí?
6: Olha, a gente a princípio vai fazer no Bodegas, Tião. Mexer lá, que é naquela vibe que você me mandou.
0: Sim.
6: O Tião foi um inspirador também desse projeto aí, que ele me mandou o vídeo e falei, pô, é verdade. Dá pra fazer uns sertanejos em versão de rock, dá pra fazer uns rock também em outras versões. Tião abriu minha mente pra essa ideia.
0: É, e é legal que você viu. Eu peguei isso aí naquela música do Menino da Porteira, né? Que os caras cantou na versão da Dire Straits lá, né? Lembro? Não sei se eu cheguei a passar pra você essa aí. E vamos então, o que a gente vai cantar aí pra esse pessoal aí? A gente, quando eu falo, eu fico aqui na torcida, que vocês cantam e eu torço aqui. Conta pra...
4: Essa pegada aí. Começar com rock, pop rockzinho.
6: Soltou o violão, Tião?
0: Vamos lá, atenção gente, aqui.

0: Muito bem,
1: obrigado. Muito obrigado.
2: É, vocês têm Instagram, pessoas que vocês já têm a banda
1: dele? A gente tem o arroba Strom S, né?
3: É.
1: Arroba Chepado MS, que é o junto. E aí o meu Instagram é arroba Mateus, sem H, mais, e o seu.
3: Rapaz, deixa eu ver, também me esqueci.
1: Michael Ed, Michael Ed.
0: O
1: Matheus
0: é arroba
1: Mateus.
0: Matheus, Matheus. Deixa eu ver aqui. Ô, Matheus. A gente vai mostrar pra você aqui o Instagram do Matheus. Olha, você aqui. Tá, esse aqui. É, deixa eu. Vou seguir você. Eu segui.
1: Deixa eu
0: seguir
1: você aqui.
0: Aqui, ó.
1: Eu já sigo você.
0: Olha, sei aqui que eu vi você aqui. Tá aqui, né? E aí nós temos o. Deixa eu deixar um pouquinho aqui, ó.
2: E o pessoal que tá vendo a gente aí, eu tô mostrando o Instagram, né? Posso seguir o
0: Matheus, sem H, paz, tá aqui. Agora vamos entrar aqui.

0: Nossa, me tirou da rua. Tirou da rua,
1: não sei eu não. Vem na moleque, eu não sigo aqui, ó.
2: Já sei, já sei.
0: Não sou eu que cuido disso.
1: Vamos ver. Eu tenho uma foto, cara.

0: Chefe patrão, mil. Pô, você tá meio devagar, então você não
1: tem. Estou parado durante um tempo, tio. Ah, o tio patrão, ó. O meu parceiro foi embora, vai fazer uns 2 anos, meu outro parceiro. Aí dali acabei não mexendo tanto.
2: Ah. A correria do tio. É, né?
1: Dorinha.
0: E o seu particular, como
1: o
0: é
1: meu
0: que...
1: é como tá no meu nome mesmo, tio. Micael Marcante.
0: Deixa eu vir aqui.
2: Micael com Y.
1: É. Isso, meio diferenciado. Minha mãe. Sei lá o que se passou na cabeça da minha família.
2: Foi quando você começou a escrever,
0: esse aqui,
2: né?
0: Esse aqui eu seguia você já, ó. Tá vendo? Quer ver que você não me segue nesse aqui também, ó? Você,
1: não, ah, esse é o meu.
2: Esse é o particular.
1: É, né? Tia.
0: Ó, o cara tá apaixonado aqui, ó. Meu, altos amor aqui em alto mar aqui, ó. Adorei, hein? Olha aí, ó. Todo romântico. Já. Olha só, rapaz. Já. Todo posudo aí e tal. Ah, menino.
1: Vai no meu.
2: Menino, ele chegou a ficar vermelho até, tio.
0: Não, ele fica vermelho depois, né, pai?
2: Olha só, aí tem um papai assistindo aqui, né? O Antônio Cuevas.
3: É,
2: ele deixou um recadinho aqui, ó. Diga ao Matheus que o velho pai está orgulhoso. Aí, ó. Um abraço, seu Antônio, e toda a família aí, né? Do Matheus.
0: Então, mas tinha saído o Matheus com TH, né? Eu achava que era com TH.
3: Não, é CH.
2: Você não tem que achar, tio. Você tem que perguntar pra pessoa.
1: É, faz 10 anos que ele me chama de Micael.
2: Micael
0: no colo. Esse aí foi o que me caiu no colo. Não, o Micael, eu sou um cara que eu admiro ele, sabe? O cara morava em Balneário Camboriú, cara. E esse ano nós não fomos, né? O ano passado nós realizamos um sonho, cara. Nós ficamos lá no Marambaia, velho. De cara pro gol lá, acredita?
1: Bah,
0: cara, foi. Que a gente ficava assim, lá naquela, perto daqueles hospitais que sim. Tem pra cima.
2: Assim,
0: no
2: tipo, mano,
1: o Santa Inês.
0: Lá pra cima, na última quadra lá, lá perto do morro, né? Até um dia eu falei, dura essa pedra rolar e cair aqui em cima de nós. O meu quarto, assim, tinha uma pedrona pendurada.
2: Naquela
0: assim.
2: Época o joelho era bom, a gente podia andar.
0: E aí, dessa vez, velho, nós arrebentamos a boca do balão. Ficamos lá na cara do gol.
2: Tá tchau, bonito, e tem o pessoal gente, participando aqui, né? O Clóvis Duarte, ali da Secretaria de Obras, tá mandando aqui um boa tarde. Nossa amiga Cirlei Rios, diretamente de Sangapuitã, um abraço aí, pessoal aí de Sangapuitã. A dona Tereza Fernandes, ela colocou: bom dia, meninos. Eu gostaria de ouvir Legião Urbana. Tem como tocar para mim? Meu filho também tem uma banda de rock. Ele também é roqueiro e gosta muito de rock. Parabéns pelo sucesso. Muito linda as músicas. Tereza Fernandes, ela
0: pode fazer essa música aí para o pessoal, aí o pessoal vai pedindo aí e a gente vai tocando aí, né? Que hoje o programa aqui é dedicado a vocês, né? O assunto aqui são vocês aqui, né? Daqui a pouco nós vamos falar das questões do coração, vamos falar de tudo que é questões que tem aí, né?
2: É melhor deixar as questões do coração, de lado, falar só profissionalmente.
0: O coração, viu? Falando das questões do coração, ele fez de conta que nem ouviu, cara.
2: É.
0: Não, mas você viu que ele tá apaixonado ali, ó. Então, muito bem. Vamos lá, meninos, então.
3: Podemos.

0: Muito bem, tá aí.
1: Obrigado.
0: Me explica uma coisa, a gente, por exemplo, vocês cantam na noite, né? E na noite, como diz o Gustavo Lima, né? O Gustavo Lima, um dia ele tava num podcast, tava falando pros caras assim, falou, cara, eu cantei aquela, qual que é aquela música? Boate Azul, né? Eu tinha cantado aquela Boate Azul umas 30 vezes já era 3 horas da manhã, pô, eu tinha comido um sanduíche lá no começo da noite, morrendo de fome, cansado, aí chegou um cara, falou, oh, o cara chegou, parou uma caminhonetona lá, desceu, rapaz, ele falou, meu Deus, esse cara vai pedir Boate Azul. O cara veio, falou, cantor, aceita pedido aí? Falou, aceito. Falou, toca Boate Azul. Eu falei, puta, velho, cantei 30 vezes, mas como é que é? Conta pra gente.
1: Eu vou falar, às vezes eu toco sozinho, às vezes eu toco com o Mikael, mas geralmente, às vezes, a gente monta o repertório já, de acordo com o nosso estilo musical, no meu caso é MPB, pop rock, né?
0: Sim.
1: Mas aqui na cidade, como o sertanejo é muito forte, tem muito aqui na cidade, então a gente tem que estar, às vezes tem que atender pedido, né? E geralmente às vezes chega o pessoal assim, ah, você não toca tal música, ou manda no papelzinho, esse é o mais que tem, o pessoal escreve num guardanapo e passa pra gente, e aí a gente faz quando a gente sabe, né? Quando a gente não sabe, infelizmente a gente fala que vai aprender, mas a gente sempre, quando a gente pode, a gente faz, né?
0: Por que que você riu aí, Mikael? Que é assim mesmo, né?
2: A gente fala que vai aprender, aí nunca aprende.
3: Aí esquece de aprender, né? A vida já corre, né?
0: Tive um dislike desse, que é uma história, aqui é um programa de contar histórias, né? Que a gente levei um cara pra cantar no meu programa e o cara tava empolgado, cara. E, vamos lá, e cantava aquelas músicas da Bahia, cantava, alemão pra cima, bate palma, todo mundo e tal, tal, aí beleza. E eu gosto muito do Christian Ralph, né, cara? Porque esse Ralph embalou o nosso namoro num Fuscão velho lá e a fita lá nos altos do CTG lá em Mobile. Aí eu falei, velho, você não toca uma música do Christian Ralph? Foi essa, não. Não toco, não. Eu só canto as que eu aqui, pá. Aí eu fiquei olhando, aí ficou aquele silêncio, né?
3: Ele já deu um dislike.
0: Né? Deu um dislike ao vivo ali, né? Entendeu? Então.
2: Eu conheci gente que não toca Boate Azul, cara.
0: Ah, é?
2: Que fala, eu não toco. Quando as pessoas pediam, teve uma vez até que a pessoa tava tocando. Pessoa bêbada, toca Boate Azul. Ficou enrolando. Chegou na terceira vez, toca Boate Azul. E ela enrolou, a pessoa enrolando. Na quinta vez, o bêbado já tava falando assim: esses cantores não sabem tocar Boate Azul, não toca nada, deixa que eu subo e toco. Eu falei: meu Deus, a gente vai.
0: Jesus. Aí o cara foi lá e tocou, não?
2: Não tocou, rapaz. Porque.
0: O cara não foi?
2: Eu tentou,
0: mas
2: não
0: conseguiu.
2: Deixar. Mas vou te dizer, a pessoa não tocava.
0: Tem que ter também uma sensibilidade, né, com relação a isso também, né?
3: Porque tipo, se não sabe, a pessoa pergunta, porque você não é obrigada a saber todas as músicas. Não. Oh, sinto muito, essa daí eu não sei, essa daí eu não tô preparado e vou tentar aprender. E claro, a gente esquece de aprender, mas algumas de tanto pedir acaba aprendendo.
2: Assim,
3: Daninha,
2: eu acho que também vai muito da questão da humildade do artista, porque assim, como até falo com o Matheus, pô, às vezes a gente não toca sertanejo, mas não custa tentar tirar um trechinho.
3: Sim.
2: Ninguém vai morrer, sabe? Não. A gente já falou, ó, não garantimos qualidade, porque
0: sim,
2: não somos músicos de sertanejo.
3: Mas vamos fazer uma
2: palhinha, a gente tenta. Né? Ah, tal música, tem música que a gente já tá cansado de tocar, mas mesmo assim, pô, é o que eu sempre falo pro Matheus, quem é o nosso chefe, vamos dizer assim?
3: É o público, né?
2: Então o povo pediu, cara, bicho, gosta de Capital Inicial? A sua maneira? Todo mundo já tocou aqui a sua maneira, Ana Júlia, umas 300 mil vezes na vida.
3: Sim.
0: Mas, Ana Júlia era a minha música de campanha, cara, acredita? O cara fez uma música e falou, quem quiser ver a Mumbai crescer no chão,

0: Tem que votar. Tinha um prado. Eu criei a letra, né? E o cara musicou ela para nós nessa versão. Você vê, nós temos, tem essa música que eu bolei ela, e tem também quando a gente tinha agência de mensagem Lemon Bay, nós tinha aquele doce mensagem, né? Levar mensagem com o carro. Eu tinha, meu som era super de qualidade, né? Duas subwoofer, tudo da Selenium, tudo caixa selada. Aí chegava, nós precisava baixar alguma coisa e fazia a diferença. Falei, vamos bolar uma música. E vai rolar a festa, vai rolar o doce mensagem, acabou de chegar.
1: Tinha leva muito jeito, você deveria ser produtor musical.
0: É, e aí e daí tinha uma parte que falava, eu e a Dora, né? É, tá chegando, Tião Prado e Dora Nunes, talalala. Cara, era uma musiquinha muito legal, sabe? Eu gosto muito da batida do subwoofer, sabe? Eu fui técnico de som de banda, né? Então eu manjo. Aí o que que acontecia? Eu peguei, comprei duas subwoofer da Selenium, coloquei uma caixa selada atrás com a saída de ar, né? Porque o subwoofer é a batida. Sim. Uma bateria de caminhão só para tocar a subwoofer, cara. E a outra bateria para tocar o som. O Uninho era uma máquina, viu? Lá em Mumbai, nós chegava a fazer Dia dos Pais, Dia das Mães, 50 mensagens por dia.
1: O Uninho chegava tremendo,
0: tremia.
1: De subzeira.
0: Era bom
2: Tião,
0: demais.
2: Quem está participando aqui também é a Karine Quevedo. Ela deixou um recadinho, né? O Melhores de Ponta Porã.
0: Olha, quem é a Karina Quevedo?
3: É minha amiga. Não,
0: mas falar em amiga daí... Falando aqui,
3: Inclusive, amanhã eu vou estar cantando lá no casamento da irmã dela.
0: Olha só que legal.
3: Amanhã a irmã dela vai casar e eu vou estar lá. Um privilégio muito grande para mim, porque eu conheço eles faz muito tempo.
0: Que bacana.
3: A família
0: cara.
3: Deles é bem amiga do meu pai.
0: E aí, tipo assim, vocês animam tudo, casamento, então, velório de sogra, divórcio, separação, o que chamar, vocês estão indo cantar.
3: Então, no casamento, às vezes eu faço separado com uma amiga minha,
0: sim,
3: que também canta aqui na cidade. E aí, que nem é o caso de amanhã. Às vezes, o Mikael agora tá querendo fazer um projeto com a banda pra gente pegar casamento.
0: Ah, e fazer aí, uma banda daí. Sim,
3: pra casamento, pra dar uma animada. O casamento que eu falo, no caso, seria na igreja.
0: Sim, né? Na hora que o pessoal tá entrando. E aí, o que que você toca quando o povo tá entrando?
3: Depende muito, vai do que a noiva e o noivo pede.
0: Certo.
3: Geralmente, já passa certinho, a gente faz o ensaio tudo certinho. Mas, geralmente, é músicas que eles lembram ou que, de alguma forma,
0: marcou, né? Sabe?
1: Cara, eu tocava em casamento lá em Balneário, nunca me esqueço, pediram uma vez Alecrim Dourado.
0: Qual que é essa música? Eu não sei qual que é.
3: Alecrim Dourado.
0: Não, eu uma vez, uma fé...
2: Sério?
1: Sério mesmo, eu fiquei olhando e falei, rapaz,
0: é a música que marca.
1: Tem um significado pra ele, né, mas...
2: Tem um significado.
0: Uma vez, num baile lá, que eu tava apresentando um festival de prêmios, e é uma baita de uma banda, né, lá em Mumbai é muita banda do Paraná, né, o Paraná é sensacional as bandas, né, lá acho que não acabou os bailes ainda, né,
1: não,
0: aqui
1: lá
0: já,
1: não, tipo, lá...
0: é fantástico, né, eu tive muita convivência com a banda MR, com a Apollos Band, levei duas vezes em Mumbai, a Apollos era sensacional, viu, aí o cara veio e falou, toca uma música aí, falou, qual? Falou, toca aquela uma do Só Pra Contrariar, eu quero dedicar pra minha esposa, era uma festa do Lions, né, aquela porra do Lions, quero dedicar pra minha esposa com todo amor, aí o cara tá, tô fazendo amor com 8 pessoas, aí essa aqui queria morrer, o cara, tô oferecendo essa música pra mulher dele, cara.
2: Sim, cara, se você oferecesse essa música, você nem ia sair daqui.
1: São homens que têm coragem. E esse cara que tem mais coragem.
0: Puta, cara. Não, mas pensa, cara.
2: Hein?
0: Aí eu faço uma sátira.
2: Eles dançaram juntinho.
0: Dançaram juntinho, cara.
2: Faceiro,
0: e eu faço uma sátira, né? Que eu canto já. Tô fazendo amor com 8 pessoas.
1: Depois não, ninguém mais te encontra numa dessas.
2: Você sabe que existe muitos desaparecimentos.
0: Não, mas
2: pessoas,
0: não, mas aí.
1: Já
0: você,
1: não é de hoje que eu tenho te alertar.
0: Isso aí é ignorância da parte. Isso é ignorância da parte de vocês. Com uma só já tá difícil, mano. Muito bem.
2: Tião, eu quero mandar um abraço aqui à nossa amiga Benilda Larrea de Souza, tá acompanhando o programa. Muito obrigada, Benilda. E você que tá assistindo, gente, pode ir mandando o seu recadinho aqui que a gente vai lendo e participando, fazendo você participar aqui do programa.
0: Você falou que tirou aquela música que eu te pedi.
1: Como que você tirou, Matheus, que você tava mais tranquilo?
3: Vamos fazer um sonhador.
0: Como é que é o nome da banda lá mesmo que eu te passei? A Missy do Paraná, ela faz essas músicas em blues, né?
1: Blues, isso. Reggae, vários estilos.
0: Vamos lá, então, eu vou gravar aqui pra gente colocar depois no nosso Instagram aí. Olha lá, atenção. Matheus e Mikael. Puxando.

0: quero mandar um abraço aqui para o nosso amigo Adriano José, o Adriano da Saúde. Ele colocou: manda um abraço aqui para o Adriano José, sempre na audiência. Obrigada, Adriano, aquele abraço para você. E o Adriano, no dia do aniversário de Ponto Porã, a gente pediu para algumas pessoas gravar uns vídeos, né? O
1: Rapaz,
0: Adriano, ele arrasou no
1: arrasou,
0: vídeo
1: arrasou,
0: de visualização,
1: arrasou,
0: viu? Ele
1: arrasou.
0: passou em um monte de gente,
1: É
0: né? Na
1: verdade, todo
0: verdade,
1: mundo só perdeu pro Thiaguinho, que ficou com quase 70 mil
0: Vai
1: visualização, né?
0: perder pro Thiaguinho, vai perder, né?
1: Você vê só, e o Adriano mandou bem. Deixa eu até vou ver se eu baixar um pouquinho aqui, ver se eu consigo ver o vídeo do Adriano aqui, né? O pessoal mandou, muita gente mandou vídeos aqui. O nosso site, o nosso Instagram é atualizado momento a momento aqui. Deixa eu ver o Adriano aqui para baixo, que foi muitos vídeos, né, nós
0: Foi,
1: tivemos
0: é
1: aqui,
0: muito,
1: né?
0: é que nosso feed aí, ele rola direto,
1: tem
0: não
1: muitas
0: fica matéria, né?
1: deixa eu ver, tá chegando aqui, ó, tem até o Mikail, você viu só? Deixa eu só trocar aqui para colocar aqui, ó, tá aqui. O Mikail no colo tava cantando lá, ó, lá, ó. Um negócio que eu acho legal, eu achei legal vocês cantando, porque hoje em dia nós temos um problema muito sério, né? Até nós fomos num lugar esse dia que o cara quase brigou com o cantor, né? Que ele ia lá e falava: ô, baixa o som um pouco, você tá aqui fazer uma música ambiente, não é um show. E vocês lá tocando uma musiquinha tranquila, tal. Isso você é bacana isso,
0: Era
1: né?
0: uma música
1: Ambiente,
0: ambiente,
1: né?
0: dava para as pessoas conversar, dava para as pessoas interagir e curtir a música. Eu achei bem legal isso daí.
2: Dora, assim, a gente sempre procura pensar também no outro lado. Pô, você tá num lugar que a música tá te atrapalhando, a gente tem que saber, às vezes, o nosso papel. Às vezes a gente é primário, às vezes a gente é secundário.
1: É.
2: Então, às vezes a gente entende, poxa, a ideia ali é almoçar e ter uma música ao vivo. Não é ter uma música ao vivo e almoçar. Então a gente procura priorizar essa questão, porque eu imagino que deva ser complicado. Você quer ir com a sua família, quer trocar uma ideia de negócio, algo assim. Aí tá aquela música muito
1: Muito
2: alta,
1: alto, né?
2: atrapalha. Então,
1: É.
2: a gente procura sempre dar aquela dosadinha, sabe?
1: Olha ali o vídeo do Adriano. Deu 8.962 visualizações, né? Tivemos 77% seguidor, 22% não seguidor. E o que que a gente pede? Se você não segue o nosso Instagram, aí siga a gente aí, ajude a gente a crescer e aparecer no Instagram. Eu não sei, eu não lembro nem com quantos mil a gente está aqui. Estamos com 83.700 seguidor.
2: Você tá doido?
1: E estamos com 120 mil no Facebook. 200 mil seguidores a gente tem. Graças a Deus, né? Eu queria até ser que esse num grande número de seguidores, o meu sonho era ser candidato a prefeito, sabe? Mas daí eu fui conversar com o seguidor, nem a minha mulher não vota em mim, então foi.
2: 80 mil, Tião, a cidade tem 90 mil.
1: Você vê, cara, graças a Deus, né? E ali no fervor da fé mesmo. Meninos, eu quero agradecer a presença de vocês
2: Obrigado.
1: Aqui, foi muito gentil aceitar o nosso pedido. Você sabe que a gente tem esse espaço aqui reservado para vocês mesmo aqui. E começar aí com o Mikail Gorbachev aí. Mikail, agradecer, deixar aí para suas considerações, por favor, meu irmão.
2: Admiro sua criatividade. Cada vez que sai o meu nome da boca do Tchang, de algum jeito diferente. Até hoje ele só me chamou de Mikail Schumacher, mas tudo bem.
1: É verdade, né, cara? Faltou Schumacher, né? Próxima vez.
2: Agradecer mais
1: Eu
2: uma vez.
1: Eu gosto mais do Mikail no colo.
2: Lá ele. Sinto que o Tião quer me dizer algo que ele não disse.
0: Você tá sentindo
2: algo
0: estranho.
2: Sai daí, Dora.
1: Pô, aí ela complicou o seu lado, né?
2: Agradecer mais uma vez a toda a família do Ponta Porã em Forma, Tião e Dora. Muito obrigado mais uma vez, Tião. É, sempre que eu venho aqui é uma honra. Sei que você é zoado, mas eu gosto dessa zoeira. Até avisei o Matheus, falei: ó, Matheus, ele vai me zoar. Mas o Tião é meu chegado, eu gosto demais dele. Porque ele sempre cria alguma coisa pra me zoar. É uma criatividade sem fim. Eu admiro esse cara, admiro, adoro, porque eu conheço a história deles. E agradecer mais uma vez a todo mundo. E a gente tá por aí, quem quiser nosso show, só entrar em contato, que vai ser uma satisfação, galera. A gente ama o nosso trabalho. A gente
1: Qual que é o Whats?
2: Whats é 992-583469.
1: Tá aí, então. A gente vai colocar aqui.
2: E agradecer mais uma vez, agradecer a Deus pela gente estar com saúde, trabalhando como sempre. Passar as palavras agora para esse menino lindo aqui, esse
1: Olha,
2: jovem.
1: Matheus, você viu, depois ele não quer que eu chame ele de Mikail no colo, né? Eu penso.
3: Não, ele já tinha me avisado já aqui.
1: Agradecer, irmão, parabéns pela voz, pelo repertório. Desejar sucesso para vocês.
3: Obrigado. Eu agradeço o espaço que vocês deram para a gente aqui hoje. É a primeira vez que participo. De um podcast.
1: Hein, vou fazer uma sacanagem com ele. É a primeira vez que você chega perto de um cabeçudo assim ou não? O microfone, cara, o microfone, pô.
2: Você viu que ele colou o microfone perto dele?
1: Você,
2: ele
1: foi... você viu
2: mas
1: só?
2: Tudo bem, né?
1: Sentiu bem, vez. Sentiu bem.
3: Foi uma experiência muito legal, queria agradecer mais uma vez e todas as pessoas

0: assistiram, né, e acompanham o nosso trabalho. Eu fico muito feliz de saber que as pessoas gostam do que a gente faz por amor. E eu só fico muito grato por estar vivendo tudo isso. Faz muito tempo, né? Faz 10 anos que a gente já tá.
1: 10 anos já, velho?
0: 10 anos, a gente começou em 2016.
1: Olha aí.
0: E aí, então, aí foi forte. A gente parou um tempo, mas é por conta da vida mesmo. Trabalho, faculdade, a gente tem que parar um pouquinho, mas voltamos de novo, e aí estamos forte agora.
1: Muito bem, nós vamos fazer o seguinte aqui, nós vamos fazer...
2: Manda um abraço.
1: Manda um abraço.
2: Né, o pessoal participando, a Bianca Dalzacker Freitas, colocou, canta demais, também o Daniel Oliveira, Matheus, ídolo da fronteira.
1: Viu? Hoje nós vamos fazer um negócio diferente, nós vamos passar os aniversariantes, e aí vocês vão cantar uma música dos aniversariantes aí para encerrar, tá bom? Vamos fazer uma homenagem diferente aqui, Vietinha no ar dos aniversariantes.
3: Aniversariantes.
1: É.
3: Parabéns pra você.
1: Olha aí, parabéns, feliz aniversário, muitos anos de vida. Já está na sua tela os aniversariantes de hoje aqui. Quero parabenizar a Priscila Esguissardi. Alô, Priscila, parabéns, feliz aniversário.
2: Parabéns também para Doris da Silva.
1: Parabéns aí ao Francisco Vaz Lopes.
2: Parabéns para o nosso amigo Márcio Blanco.
1: Parabéns aí a Maria Clara, ela e o esposão, o Toninho aí, né?
2: Felicidades para Michele Clídio.
1: Parabéns a Nadir Furtado Cabral, grande Nadir, aquele abraço, amiga, Deus abençoe.
2: Parabéns também para o Odair Gonçalves.
1: Parabéns aí o meu amigo Oswaldo Machado Franco, coconheiro da cidade de Amambaia, aquele abraço, meu irmão.
2: Felicidades para Paola Zaracho.
1: Parabéns aí a Simone de Oliveira, também na cidade de Amambai.
2: Parabéns para Bruna Tami.
1: Parabéns aí ao Christian Benites.
2: Não é Christian.
1: Não, não é não? Como é que é aqui? É o Crispim Benites, né? Vai começar já a me chamar a atenção na frente dos outros. Crispim Benites.
2: Parabéns para nossa eterna Miss Mato Grosso do Sul, Miss Amambaia. Nossa
1: Miss amiga. Mato Grosso também.
2: Miss Mato Grosso, a Cláudia Renata Rode Fisch.
1: Que carinho especial. Parabéns a Rosinei Coinete Centenário Bambio também, aquele abraço.
2: E finalizando, os parabéns vai para Cristina Sanches.
1: Tá aí, galera, se você quer a sua fotinha aqui no momento dos aniversariantes, é só você mandar a sua foto aí neste telefone 999-333-498 com o nome e a data de nascimento, também no 992-9325-1549 ou, deixa eu ver se é o último aqui, o 991723528. Fala, esposinha.
2: Eu não podia deixar de mandar um abraço para nossa amiga Gislaine Cristina Ponte da Nóbrega, que apareceu. Fazia muito tempo que a Gislaine não estava aqui com a gente, ela consestou. Um abraço a todos, um abraço também para Tatiane Ferriol.
1: Muito bem, galera.

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Galera, vamos todos aqui, ó. Vamos jogar as mãos pro céu. Vamos fazer esse momento um momento especial nas nossas vidas. Vamos todos soltar a voz o mais alto que puderem. Todos juntos. Comigo assim, ó.